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1: José.
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2: Guilherme Castro, Babariúba também, família da China, Joaquim Salazar, Salvo, Benita, Tagaitano, Munda Fum, Jufredo Cárdenas, Irosso, Mato Elecum, Bahia, Timuía, Antônio, Pedro Pro, Wani Bofum, Tomás Martins, Wani Vereta, Ramon, Rodrigo Chitrupo, e Bahia, Timuía, Antônio, Guilherme Lano, Wani Laquento, Grisante, Iubi, Silvio Maratão, Babariúba, Lídio Arieta, Tamanho, Beúli, Bahia, Timuía, Antônio, Benito Chepauro, Gol, Samachê, Manolo, Banilo, Chitrupo, Oro Bofum, Mexicano, Roberto, Sol, Wani, José Arieta, Barroso, Trupa, Dalo, Fundo, Espírito, Cardo, Antura, Sal, Paulo Afonso, Gunda, Recum, Darinho, Domingues, Lopra, Ursa, Meio, Miguel, Febre, de Cate, Embelê, Solo do Mar. Axé, Loro, Corco, Iberê, Axé, Axé, Axé, Acodá, Axé, Melu, Coalho, Axé, Maribona, Cancha, PTB, Ayafá, Axé, Bubi, Calim, Luxo, Axé, Bubi, Baú, Emil, Mocão, Monxangô, José Alberto, Zanato, Pérez, Batu, Lucia, Uberu, Melão, Animeio, Modo, Fala, Axé, Nintestino, Nixessi, Hoje eu sou Denis.